Cabeça saiba. E a criança cabeça saiba ou não. E a criança cabeça saiba que ela pode, irmão. E a criança cabeça saiba que ela pode ou não. E a criança cabeça saiba que ela pode explodir, irmão. E a criança cabeça saiba que ela pode explodir ou não.